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É muito bom contar com a sua companhia todas as noites. Aqui a gente ouve boa música, a gente fala da vida, a gente compartilha ideias e a gente, na verdade, só reconhece no outro aquilo que tem dentro da gente. Se os nossos olhos forem bons, todo o nosso corpo também será. Procure enxergar o que há de bom no outro e você com certeza encontrará em você muitas qualidades. Para começar mais uma sequência, Robbie Williams, Feel.

Marília Mendonça marca presença no Slow. Alô, porteiro. Um beijo para o Fernando, final do telefone 9004. Ana, sou motorista e não perco o Slow. Boa semana. Para você também, Fernando. Muito obrigada pela participação. Carlinhos, Ana Paula, adoro a sua programação. Gostaria de ouvir Placa Luminosa. Anotado o seu pedido, Carlinhos. Um beijo. E o Leomar, Aninha, gostaria de lembrar que precisamos fazer algo pelos nossos irmãos no Rio Grande do Sul. Verdade, Leomar. Muito obrigada pela sua participação. Procure um posto de coleta, uma igreja, algum lugar que você possa deixar a sua doação.

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1: 10:25.
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Eu quero lembrar que além da sua música preferida aqui no Slow, você pode também compartilhar a sua história de amor. E se você não quer compartilhar a sua, você pode compartilhar a história de alguém que você conhece, uma história que marcou a sua vida. Participe do quadro Amor Tema, mande um recado pra gente lá no facebook.com/programa no Ritmo do Amor, que a nossa produção entra em contato com você. Aqui no Slow, sempre às terças e quintas, tem o quadro Amor de Cinema. O veterano Phil Collins, para começar e muito bem a sequência, Against the Odds.

aqui no Ritmo do Amor, um dos sucessos do Bruno Mars, Grenade. Antes, Rita Lee, Doce Vampiro. Um beijo para o Thiago, final do telefone 8894. Um beijo para Marisa, final do telefone 9072. Um beijo para Valesca. Ana Paula, adoro a sua programação. Mande um beijo para o meu marido, Ademir. Hoje completamos 24 anos casadíssimos. Um beijo para vocês, felicidades. E um beijo também para Ana Paula, minha xará. Oi, xará, uma linda noite para você também, obrigada. Ela gostaria de ouvir Roupa Nova e eu já anotei o seu pedido.

Foi bom demais passar 2 horas com você. Eu ficaria mais tempo aqui, mas está na hora de encerrar o Slow desta segunda com Roupa Nova, Força do Amor. E antes eu toquei Chris de Burr, Love is My Decision. Para você uma semana excelente, uma semana extraordinária. Creia que fazendo a sua parte, as coisas vão melhorar. Aqui você pode pedir a sua música, mandar um beijo para quem você gosta. Participe no facebook.com/programa no ritmo do amor e eu te espero no meu Insta, sou Ana Paula Barros. Beijo da Ruiva, fica bem.

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1: 10h52.
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0: Acorda Pedrinho. Quem lembra dessa música? Segunda-feira pega no tranco ou não, hein, gente? E o mood de segunda-feira, que loucura! Aqui é o Rodrigo Campos no seu radinho. Bora abrir os trabalhos e começar a semana juntos, hein? Deus abençoe, vai ser uma semana boa pra todos nós, gente. Simbora, tá tudo jóia por aí? Tudo jóia, jóia? Então demorou, vamos ouvir música. Hoje vai ter Murilo Rufi.
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0: Vou tocar Isa com o Ivandro. Vai ter a Marília Mendonça.
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0: me... Você gostou, né? Então vamos lá. Pra começar os trabalhos, tem Simone Mendes. Tá no ar o Top Tunes.
3: Oh!

paz, aí, mó paz. Isa e Vandro aqui no nosso Top Tunis. Gente, Henrique e Juliano surpreenderam seus fãs quando lançaram de uma vez só 11 faixas do DVD To Be Brasília, gravado no Mané Garrincha. Entre elas veio o hit Devia Ser Proibido. A música fala sobre presenciar um antigo amor beijando outra pessoa, trazendo a identificação de histórias possivelmente vivenciadas pelo público. Meu Deus, isso deve ser muito ruim, hein? Deus é mais. Bora ouvir, Devia Ser Proibido, Henrique e Juliano.

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1: 11:17. 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

Segundamos! Boa segunda, boa semana, dia 20 de maio, hein? Já já dá o prazo de entregar o imposto de renda, não esquece. A pergunta que eu faço sempre aqui é: falta muito pro 13º? Gente, aqui é o Rodrigo Campos no seu radinho. Bora continuar o Top Tunes. Kleber e Cauã e Manu Batidão.

Grupo Doce Encontro, alucinado. Gente, Marília pra sempre Marília, né? Ao gravar o terceiro DVD da sua carreira, a sertaneja Yasmin Santos fez questão de reverenciar sua maior inspiração. Em seu novo projeto, gravado em São Paulo, a cantora homenageou a saudosa Marília Mendonça. Pra quem não sabe, a Yasmin Santos ficou conhecida justamente por conta da semelhança na voz com a Rainha da Sofrência. E por isso a artista fez questão de exaltar a eterna Rainha Marília Mendonça. Yasmin Santos disse que ela só está onde está por conta das portas que a sua ídola abriu para as mulheres no gênero sertanejo. Que legal, bora ouvir Escrito nas Estrelas, Lauana Prado.

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1: 11:42.

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1: 12:31.
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1: 1:02.
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1: 1:32.
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1: 2:02.

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1: 3:03.
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1: 3:31.
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1: 4 e 3. 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
1: 4:32.

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2: Essa daqui é pra arrepiar. É aquela que fala assim que é o filho da bailarina. Retrato de mãe.

0: Obrigado.
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3: Prestamos aqui uma homenagem ao saudoso Tião Carreiro, o maior violeiro que este país já teve. Partiu sem realizar o sonho de gravar esta música que ele tanto gostava. Ingrata Maria, de Raul Torres.

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7: 5:05.
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1: 5:21.
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1: 5h42.
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2: Bom dia, queridos filhos e filhas. Que o despertar desta quarta-feira, sob impulso de Nossa Senhora, seja tranquilo e sereno. O dia começa, mas recorremos à Mãe que nos proteja de todos os perigos. Nossa Senhora, guie nossos passos. Em nome do Pai, do Filho e do Espírito Santo. Amém. Senhor, razão de nosso existir e ponto de chegada de toda nossa busca humana e existencial. No início desta manhã, queremos pedir a nossa própria conversão. Dai-nos, Senhor, a graça da verdadeira conversão. Ó Deus, por intercessão de Santa Mônica e Santo Agostinho, dai-nos a graça da verdadeira conversão. Ó Santa Mônica, que pela oração e pelas lágrimas alcançaste de Deus a conversão de vosso filho e de vosso marido, olhai para o meu coração amargurado e nesta manhã eu coloco esta pessoa em particular para que possa ser abençoada também com a conversão. Santa Mônica, que perseverou na oração e é um exemplo e modelo de mãe, que vossas orações se juntem às minhas para comover o bom Deus, a fim de que Ele, Deus vivo e verdadeiro, faça com que esta pessoa por quem rezo possa voltar ao bom caminho. Ó Deus, por intercessão de Santa Mônica, chame de volta à casa paterna este filho pródigo. Dai-me, ó Deus, por intercessão de Santa Mônica, esta alegria e serei para sempre agradecido. Nesta manhã, reze comigo, oremos. Ó Deus, consolador dos aflitos, saúde dos que em vós esperam, que aceitaste misericordiosamente as piedosas lágrimas da bem-aventurada mãe Mônica pela conversão do filho Agostinho e do marido Patrício. Concedei-nos pela vossa intercessão que choremos nossos próprios pecados e encontremos a indulgência de vossa graça. Por nosso Senhor Jesus Cristo, vosso Filho, na unidade do Espírito Santo, e rezemos um Pai Nosso, pedindo a nossa conversão e a conversão dos nossos familiares. Pai nosso, que estais no céu, santificado seja o vosso nome. Venha a nós o vosso reino. Seja feita a vossa vontade, assim na terra como no céu. O pão nosso de cada dia nos dai hoje, perdoai-nos nas nossas ofensas, assim como nós perdoamos a quem nos tem ofendido, e não nos deixeis cair em tentação, mas livrai-nos do mal. Amém. O Senhor esteja convosco. Ele está no meio de nós. Que nesta manhã a bênção de Deus recaia sobre todos. Abençoe a água pela efusão do Espírito Santo, a roupa dos enfermos, as fotos de família e a jornada de trabalho. Em nome do Pai, do Filho, do Espírito Santo. Amém. Santa Mônica, rogai a Deus por nós.

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1: 6 e 6.
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1: 6:23.

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8: 6:43.

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1: 6:59.
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880, Luiz Henrique Léo. Com a gente assim, ó.

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1: 7:27.
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7: Não se esqueça, a tempestade nunca será maior que a promessa.

0: Olá, bom dia, 7:31, já com você, pastor Pedro Alcântara, até às 8 horas, boas novas com você, bom dia. Quem está na sintonia nessa manhã, meu amigo Manuel, seu Manuel do setor Planalto, que está na sintonia nessa manhã. Essa canção também está chegando a minha amiga Sueli Balbinotti, ali no setor Planalto, que está na sintonia. Dona Marinalva, bom dia.
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0: 7:32, Pedro Alcântara, até às 8 horas, boas novas, está começando agora. Essa canção está chegando também a irmã Sirlene, está chegando também a irmã Cidinha, a irmã... O irmão Marcos, o irmão Otílio, que estão na sintonia do setor Jardim Paraíso. Bom dia.

7:35, banda Som e Louvor. Essa canção tá chegando também ao de som da Ciclocentro, que está na sintonia. Bom dia. Para você que está no Parque da Liberdade, Alvorada 1, Alvorada 2, para você que está aí no setor Cascaleira, Beira Rio, setor Maringá, para você que está aqui no setor Rembô, você está comigo. Bom dia.

pra você que está na região aí de Banac, aí na região aí de Pista Branca, na sintonia do Boas Novas, pra você que está em São Félix do Xingu, Orilândia do Norte, pra você que está em Xinguara, bom dia.

Mas antes da canção, quero tocar uma canção aqui, mas antes da mensagem, quero tocar uma canção aqui do cantor Zé Silva, rapaz. Essa canção, já já pra você, quando são 7 horas e 45 minutos.

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1: Nesta manhã gostaria de compartilhar dentro desses poucos minutos que nos resta, Salmo de número 125, que nos diz assim: os que confiam no Senhor são como montes de Sião, que não se abalam, mas permanecem para sempre. Como estão os montes em redor de Jerusalém, assim o Senhor está em volta do seu povo, desde agora para sempre. Quando nós olhamos para este Salmo, nós vemos aqui a dependência daqueles que confiam em Deus, aqueles que depositam a sua fé, a sua esperança, a sua credibilidade no Senhor. Então o salmista nos mostra que nós estamos dependentes da presença de Deus, da proteção do Senhor. Os montes, eles não se abalam, eles estão sempre intactos, não se movem. É assim a proteção de Deus quando ela está sobre nós. Vem a luta, vem a tempestade, vem a adversidade, você consegue passar por cima porque você tem a proteção de Deus. Então tem a diferença aí daqueles que confiam, daqueles que acreditam no Senhor. E nesta manhã eu gostaria de perguntar para você: como você está? Está confiando em quem? Nos homens? Nos políticos? Todos falham. Todos te deixam na mão, mas na hora certa, quem resolve mesmo de verdade é Deus. É Deus que é a nossa fortaleza. É Deus que é o nosso socorro. É Ele que nos guarda. Você não sabe o tamanho da peleja que houve nesta madrugada para você estar de pé. Há uma batalha espiritual no céu. O inimigo trabalha incansavelmente. E ele trabalha dois períodos: dia e noite. E se nós não tivermos a dependência de Deus, a proteção de Deus, nós não chegamos em lugar nenhum. Nós não damos conta de se levantar se Deus não tiver no controle. Mas que nesta manhã você possa estar confiando como faz e fez o salmista. Não se abala, não desvanece, não para. Está sempre olhando para o Senhor, que é o consumador da nossa fé. Eu quero orar por você nesta manhã.

Senhor Jesus, nesta manhã, gostaríamos de te agradecer pela vida, apresentar cada ouvinte, cada amigo que está conosco nesta manhã de quarta-feira. Que as bênçãos de Deus estejam sobre esta família, sobre esta casa, sobre os seus sonhos. Repreendemos todo o mal. Em nome de Jesus, que seja uma quarta-feira de livramento, de proteção, de vitória. Tem vitória chegando na sua vida nesta manhã. Bom dia.

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1: 8 horas.
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Cristiano Araújo acabou de cantar pra gente Mente Pra Mim. Tivemos aquele reggae legal pra gente começar bem a nossa maravilhosa e abençoada quarta-feira. É quarta-feira, sua linda, né? Hoje 26 de agosto, 8:18, por aqui a gente segue a nossa programação Frequência Comunitária para você que está por aí de bem com a vida, em algum canto, em algum lugar da nossa cidade, da nossa região, conectado, plugado, curtindo a programação 10, a sua amiga de verdade. Sejam todos bem-vindos, uma ótima e abençoada quarta-feira, bom dia! 26 de agosto, Frequência Comunitária, só começando. Já já você confere as principais notícias, seu mapa astral. O que dizem os astros para hoje? Quer saber? Então continue aqui, fique comigo. Que bom ter você todas as manhãs. Que bom.

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2: Bom dia!
1: Bom dia, 8h30. Bom dia pra você. Olha, incêndios respondem por mais de 65% da perda de florestas no Brasil. Tá? A perda de florestas tropicais caiu 36% em 2025 em relação ao recorde de 2024, de acordo com um estudo de Universidade dos Estados Unidos divulgado aí, tá, na plataforma global. Grande parte da redução foi impulsionada pelo Brasil, que abriga a maior floresta tropical do mundo. A redução da perda florestal no Brasil foi de 42,4%. O progresso do Brasil mostra que é possível quando a proteção das florestas é tratada como uma prioridade nacional. Mas a paisagem, né, do Brasil, as paisagens, na verdade, estão se tornando cada vez mais alvo. E o aumento do risco de incêndio significa que a fiscalização por si ainda não é suficiente. 8h31, bom dia!
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3: Aí, meu compadre. Vou falar pra ela agora.

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9: Berocan, a sua amiga de verdade, informa a hora certa, 8h43.
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9: Oi! Ótima quarta-feira pra você. Bom dia!
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0: já são 9:06. Bom dia! Bom dia! Quarta-feira hoje, 26 de agosto, né? Já estamos aí na reta final do mês de agosto. Aliás, tem muitas superstições que envolvem o mês de agosto. Só que nada, né? Vai de cada um. Faça você mesmo o seu mês, o seu dia, a sua história, né? Faça você mesmo, construa você mesmo seus dias melhores. Tem que viver com resiliência, ser uma pessoa resiliente sempre, sempre. E o calor predomina, hein? O calor lidera no sul do Pará. Na verdade, o que vem desencadeando tudo isso, que tá por detrás de todos esses fatores climáticos, né? É o fenômeno que a gente tá vendo aí todos os dias nas redes sociais, as informações. É o Nino que vem aí trazendo essa preocupação global. Portanto, o Pará já declarou um alerta climático, tá? Um alerta climático preventivo diante das projeções do El Nino, gente. E realmente, a cada dia o calor aumenta, né? A previsão de chuva não se tem. E com o El Nino, as regiões estão sendo afetadas. Aonde neva, tá nevando mais. Aonde chove, tá chovendo mais. Aonde a estiagem, tá mais seco, né? E assim, consequentemente, isso vem preocupando aí as autoridades, né, globais. Porque, na verdade, a situação tá se agravando a cada dia mais. O calor só aumentando. Isso é em Rio Maria, é em Xinguara. Dizem que Xinguara sempre tem uma chuvinha de vez em quando, né? Só que eu acho que não, né, Claudiane? Cláudia tá aqui comigo hoje. A gente tava conversando aqui em off. Na verdade, esses fatores climáticos, Claudiane, chamar você aqui também pra roda de conversa, eles vêm afetando aí o país inteiro, né? Global essa preocupação. Bom dia, Claudiane.
1: Bom dia, Marlete. Bom dia a todos os ouvintes da Rádio Berocã FM. É sempre bom passar por aqui, fazer uma visita, conversar um pouquinho.
0: E bater um papo, não sai sem bater um papo.
1: tem que ser assim, né? Tem que bater um papo. Então, quero abraçar aqui cada uma. Pessoal de Rio Maria, né? Sempre no meu coração. Às vezes, quando eu vou em algum lugar, eles... Ah, e aí? Tudo bem? Aí tá por onde? Você vai voltar pra rádio? Eu fico feliz porque as pessoas sempre lembram, né, do trabalho.
0: Sim,
1: da gente.
0: Isso é
1: sempre
0: bom, lembram, isso é muito bom.
1: Do legado que a gente deixou. Então, Marlete, falando sobre a temperatura e falando sobre o clima, realmente a gente fica meio que, vamos dizer assim, atentos e preocupados, né?
0: Sim.
1: Porque o calor está imenso.
0: Sim.
1: Ontem mesmo eu estive ali na escola, na antiga Aniceto Carlos, né? Expedito Ribeiro agora,
0: isso,
1: né?
0: Isso, Expedito Ribeiro.
1: Isso. E o calor intenso, as crianças fazendo ali a educação física, e eu tava assim também me senti até um pouco mal, né? Porque tava muito abafado tudo, e a gente vê que isso tá acontecendo aqui na nossa região, e consequentemente com o calor, né, com esse fenômeno do El Niño.
0: Exatamente.
1: As queimadas, elas estão se intensificando, né?
0: Sim.
1: E a preocupação é grande, porque quando acontece a queimada e o calor já está intenso, então aquilo vira um caldeirão, e é onde as pessoas começam a passar mal, as pessoas que têm problema de pressão alta, né, problemas cardíacos. Então exige assim uma atenção muito grande, porque não é só o calor em si e a queimada, mas também a própria pessoa que começa a se sentir mal. Aqui no Brasil, como a gente vive num país tropical, a gente já está um pouco mais acostumado com o calor. Mas na Alemanha, né, ali nos países europeus, tem morrido muita gente, muitos idosos. Não é um, dois ou três, não. São centenas e milhares de idosos, de pessoas, né, devido a essa onda de calor intensa. Então, para nós aqui, mesmo aqui no país, no nosso país, que é um país tropical, a gente sente isso também de uma forma muito forte.
0: Sim, impactante.
1: E muito impactante. Como você falava, onde tem calor, fica mais intenso.
0: Exato.
1: A neve também é mais intensa. Inclusive, os terremotos que aconteceram ultimamente na Colômbia, né, na Venezuela.
0: Uhum.
1: E também de menor intensidade no Peru.
0: Isso.
1: Então, tudo isso a gente fica muito preocupado,
0: isso,
1: né?
0: Isso.
1: Mas, como a gente falou, como você falou, foram alertados, né? Pelos especialistas sobre esse fenômeno do El Niño e que a gente acaba sofrendo com isso. Então, o que fazer, né?
0: E também nos últimos dias, agora recente, com certeza você deve estar acompanhando também, nos Estados Unidos, em sinal de alerta.
1: Sim,
0: né?
1: Sim.
0: Vi hoje nas redes sociais, enfim. Tá no país inteiro, global. A preocupação tá global.
1: Justamente. Então, os países onde acontece com frequência terremotos estão sofrendo, né? Isso. Aqui pertinho da gente, incrível, né? Como muda o clima. A gente tá aqui no Brasil, um país tropical. O sul do país sofre com ciclone, né? Isso. Com as ventanias, no Rio de Janeiro. E a gente percebe que ali, já na fronteira, existe muita neve, né?
0: Isso.
1: Muda tudo. E aí a gente vive nesse caldeirão. Mas eu espero em Deus que a gente possa atravessar tudo isso e conseguir chegar, né, todos com saúde. E cuidar para aqui, vamos falar aqui de Rio Maria, como tá muito quente, o pessoal tomar bastante cuidado na hora de queimar um lixo, né?
0: Isso,
1: não queimar, não, evitar as queimadas e tomar bastante água, se hidratar bastante. Se sentir um mal-estar, procura logo, não fica esperando não, né, Marlete?
0: Exatamente. Já a Defesa Civil emitiu uma nota de alerta, de cuidados, né, pessoais.
1: Isso.
0: E entre esses cuidados está exatamente isso que você acabou de falar.
1: Justamente.
0: Tem que se cuidar, né, Claudiane?
1: Tem que se cuidar.
0: Só então, resta isso e infelizmente vai impactar também o bolso, porque as usinas, né?
1: Sim.
0: Vão baixar o nível de água.
1: Baixar o nível?
0: É. Então é um efeito dominó. Vai atingindo todo mundo.
1: Vai atingindo todo mundo e acaba que o bolso também
0: vai junto, né? O Pará, que já tem energia, uma das energias mais caras considerado, né? Vai
1: justamente
0: aumentar com certeza,
1: com a estiagem
0: vai ficar ainda pior.
1: Pois é, Marlete, mas e aí a gente torce para que esse fenômeno passe logo, né?
0: Acho que para nós aqui que só temos duas estações, né?
1: Uhum.
0: Inverno ou verão?
1: Não, aqui é.
0: Só que vai passar lá para outubro, novembro, dezembro.
1: Ah, ainda tem chão, né?
0: Tem chão.
1: Tem
0: 180
1: chão.
0: Dias contado aí, com os alertas já emitidos, né? O Pará decreta alerta climático preventivo por risco de impactos do El Niño. Então, se conta aí, fez um decreto, começou a valer a partir de segunda-feira,
1: uhum.
0: O governo do estado fez, valendo aí 180 dias, então nós temos mais 3-4 meses, né?
1: Justamente,
0: aí, né?
1: Justamente. E é isso, e até lá as medidas, né?
0: Exatamente.
1: Preventivas.
0: Tem que ser reforçar, com certeza.
1: Reforçar. E assim, eu vi uma matéria de longe, né? Não encostei ali pra me ver ali na televisão, né? Só passei rapidamente, me parece que está acontecendo um incêndio, né? Acho que aconteceu um incêndio de grande intensidade em uma cidade aqui da nossa região.
0: Sim.
1: Né? Então, assim, eu olhando, vou olhar novamente aqui na internet para ver.
0: Me parece
1: mas
0: que foi pelo um cigarro. Isso, eu vi essa matéria hoje, assim, de freelancer.
1: Justamente.
0: Vou até confirmar depois.
1: Isso mesmo, dá uma olhadinha, Marlete, depois, porque eu olhei e vi as imagens, né?
0: Isso.
1: No JL e fiquei olhando assim, falei, meu Deus, antes a gente só via essas imagens bem longe, né? Aqui, raramente, né, a gente via, mas tá aí, né, acontecendo.
0: Tá bem próximo. E aí, mudando de
1: assunto,
0: fator climático, né? pro esporte, como é que anda o trabalho aí no mundo esportivo, né?
1: Então,
0: nossa região.
1: Pois é, nossa região, né? O esporte na nossa região, esse ano, eu acho que a intensidade dos campeonatos tá mais abaixo, né, do que o esperado. Aqui em Rio Maria, né, a gente teve ali na inauguração da cobertura, né?
0: Foi sábado, né, Claudinha?
1: Isso, da arquibancada, foi no sábado, né? Com a presença da seleção de Redenção, né? Com a presença da seleção também de Xinguara, seleção master.
0: Isso.
1: Na seleção dos mais jovens ficou, acho que me parece que foi 2-0 para Redenção, né? Que é uma seleção muito forte. E depois, na seleção master, ficou 1-1. Mas assim, a festa foi bonita, né? Eu quero parabenizar aqui também o Motoca, o secretário Motoca, né? Junto com toda a sua equipe, a prefeitura, a prefeita Márcia. A cobertura ficou muito bonita, né? O estádio está bonito, foi reformado e claro que está num período de seca, né?
0: Sim.
1: Mas assim, foi muito bom. Então a gente espera que os torcedores possam ir para o estádio, né? Agora tem a cobertura, nesse calor, nesse sol, tem onde ficar.
0: Pois é.
1: E parabenizar pelo empenho, pela força, né? Do nosso amigo Motoca, isso, que assim abraçou essa causa e deixa, aliás, não deixa, né? Mas que está aí a todo vapor trabalhando junto com a prefeita e com todos que amam o esporte, né? E Rio Maria sempre foi referência na questão torcida.
0: Sim, verdade.
1: O pessoal, por onde eu ando, o pessoal sempre fala, Rio Maria tem uma torcida apaixonada.
0: Diferenciada.
1: Né? Então a torcida apaixonada ganhou, né? Aí esse presente que é a cobertura da arquibancada. E ficou muito bonito.
0: E pra você aqui que anda muito aqui na região, se não conhece todos, mas uma grande maioria, né, dos estádios.
1: Conheço
0: como é que
1: muitos.
0: Você faz essa avaliação, essa comparação? Rio Maria, então, sai na frente?
1: Vou falar o que eu falei pro Motoc, o que eu falo sempre. Eu conheço várias cidades, fui em vários estádios, fizemos várias transmissões, conheço vários secretários, presidentes de ligas. E assim, eu, como gosto muito do esporte, futebol e outras modalidades, eu particularmente gostaria que todos os estádios da nossa região fossem adequados para o futebol amador. Mas eu andei em muitos lugares e eu sei que cada cidade tem sua deficiência e
0: verdade,
1: tem sua dificuldade.
0: É verdade, Cláudia.
1: Mas Rio Maria sai na frente. Sempre aqui com um estádio sempre bem cuidado, agora com a cobertura da arquibancada, com os campeonatos e com a torcida apaixonada. Tem, Marlete, estádios aqui na nossa região, aqui próximo, que infelizmente não pode nem se chamar de estádio, né? E é cidade que tem dinheiro para fazer algo maravilhoso.
0: Pois é,
1: mas não tá investindo na infraestrutura para construir um estádio de qualidade para os seus torcedores.
0: Exatamente.
1: Xinguara também tem um excelente estádio, né?
0: Coberto também?
1: Não tem cobertura. Não tem cobertura. Só que tem o secretário Guilherme, tá trabalhando tudo, mas Marlete, o nível de, vamos dizer assim, de
0: estrutura?
1: De estrutura, nem tanto de estrutura, mas de campeonatos, assim.
0: Ah, sim.
1: Caiu um pouco em Xinguara, né? A Xinguara hoje já não tá mais tanto com aquele
0: calor, né?
1: Não, com aquela.
0: Quanto antes.
1: Isso, quanto antes. Xinguara hoje, na verdade, vive um momento, assim, abaixo do que era esperado, do que foi esperado pelas pessoas relacionado ao esporte.
0: Ao esporte, né?
1: Antes o investimento era bem maior. O investimento antes era de 1 milhão, mais
0: Nossa.
1: Ou menos 1 milhão de reais, e hoje o investimento está bem abaixo disso, né? E as pessoas esperam que isso possa mudar e possa melhorar.
0: Portanto, então a gente parabeniza o nosso secretário de esporte e continue, né?
1: Sim,
0: a todo
1: sim.
0: vapor aí com essa galera que ama o esporte.
1: Com certeza. Eu quero parabenizar mais uma vez o Motoca, né? É um secretário, assim, de excelência. O Erisvelto, que junto
0: também
1: com ele
0: junto,
1: esteve lá batalhando na reforma, né? E na construção também aí dessa cobertura. A prefeita Márcia, o nosso presidente da liga também, né? O Adelto, que sempre tá junto com o Motoca.
0: Alô, Adelto, tá ouvindo a gente nesse momento, né?
1: Um abraço para ele, pro Adelto.
0: Até aqui no nosso WhatsApp.
1: Sim, o Adelto é uma pessoa, assim, que luta pelo esporte Rio Maria, pelo futebol há muitos anos. Foi um excelente jogador, é um grande amigo, um grande presidente da liga. E quero aqui mandar um abraço também, né, para essa torcida maravilhosa. E que vem o campeonato aí, vem o campeonato
0: Isso.
1: da segunda divisão, né? Com certeza, muito mais jogos. E também tem a seleção de Rio Maria. A gente espera que a seleção possa ser uma seleção forte e que possa lutar pelo título, né?
0: Com certeza, Claudiane. Muito bom esse bate-papo da gente aqui, né? Essa mesa quadrada, né? Nessa manhã.
1: Não, eu gosto de vir. Eu estou assim, eu agora sou uma pessoa mais dos bastidores. Mas assim, eu sempre admiro muito o trabalho, eu sempre falo, olha, e também parabenizo a Rádio Berocan, eu sempre falo que a Rádio Berocan é uma rádio que ela se estruturou de uma forma assim, muito profissional, né? Não, eu já também presenciei, já fui em várias outras rádios e andei por aí, então eu sempre parabenizo aqui a Rádio Berocan, você que há tantos anos está aqui, as pessoas, né, gostam do seu trabalho. Eu fico feliz. Eu também sou uma radialista nata, eu amo o rádio. Não trabalhei mais, né, com rádio, mas, assim, claro que eu fico dentro do meu coração sempre. Mas é maravilhoso. Então, a gente tem que aproveitar, Marlete. Com o passar dos anos, a gente entende que o importante é você aproveitar o momento da caminhada. Não é você ficar esperando o que tem lá na frente. Ah, eu vou trabalhar, eu vou fazer isso. E lá no ano tal, eu vou aproveitar tal coisa. Isso não existe, pode tirar isso da sua mente.
0: Só vamos
1: você
0: ficar...
1: Você tem que aproveitar a caminhada. Entendeu? Todos os seus momentos. Se você tá aqui na rádio, é o melhor dia
0: Aproveite o seu momento.
1: Isso. Você tá no seu trabalho de assistente social, você vai estar lá, você tá focada, você vai aproveitar aquele momento, no seu momento de lazer. E a vida é isso.
0: Momento.
1: Não espere tanto para fazer as coisas que você tem vontade. Você que tá nos ouvindo aí. Tem vontade de fazer? Tem vontade de falar com alguém? Tem um sonho? Tem um desejo? Corra atrás. Não fique só esperando acontecer de repente. Não, é você que tem que dar o primeiro passo.
0: Só vamos tomar cuidado com a IA para não pegar nosso lugar, né, Claudiane?
1: A IA pra... Outro assunto, né, gente? Eu acho que hoje vamos ter que abrir um quadro aqui no programa da Marlete.
0: O que você acha da inteligência artificial?
1: E aí a gente pode interagir, traz o ouvinte para falar, porque a inteligência artificial é tudo isso. A tecnologia é maravilhosa. Mas ela também tira a gente de muitas coisas.
0: Tira o profissional humano.
1: Humanamente
0: falando.
1: Humano,
0: tá tirando. Já tá tirando, Claudiane.
1: Já tá tirando. Então, assim, e a gente tem que... Fica preocupado, fica assim, pensativo, né? Eu vendo... A gente assiste vários vídeos e vendo reportagens. Eu olhando a reportagem dos robôs, né? Lá da China. Que agora estão chegando no Brasil.
0: Né?
1: E aí tem a corrida dos robôs, né? E eu olhando aquilo ali, eu falei, rapaz do céu... A coisa tá complicada. Mas essa questão da IA é isso, né? E as pessoas, hoje, a gente estava comentando...

0: Você identifica pela voz, né? A voz são todas padrão, sim, né? Tanto para o homem e para a mulher, é a voz padrão. Mas é isso, e a gente fica imaginando, né, como vai ser daqui para frente. Aí há também a questão do perigo que a gente falava sobre algum post na rede social que a pessoa pensa que é real e não é.
1: Tá acontecendo, entendeu? Muito, né? Desinformação através
0: do IA. Desinformação através da inteligência artificial. Isso. Então, é isso. E a gente tem que ficar atento, nós, as crianças, né? Os nossos jovens, porque alguns idosos até acreditam, né?
1: Infelizmente, eles acreditam, né, nessas imagens que vê, imagens editadas.
0: Justo. Então, aí é o seguinte, você tá aqui falando e alguém, né, grava você e joga lá e isso, coloca uma voz muito, exatamente, igual à sua, mas falando uma outra situação.
1: Exatamente.
0: E até descobrir que não é verdade.
1: Ah, já repercutiu.
0: Já repercutiu e já mexeu com a sua mente.
1: Causou danos morais.
0: E, de repente, até mesmo alguém que pode tirar a própria vida diante de alguma situação assim.
1: Infelizmente. Ó, Claudiana, a gente estava comentando sobre o incêndio. Na verdade, nós estávamos na linha mesmo, de pensamento correto. Isso. Foi na nossa região aqui, esse incêndio de grande proporção, que atingiu o Morro das Antenas em Canaã dos Carajás, tá?
0: Isso mesmo.
1: Aqui no Sudeste. Foi essa última segunda-feira e segundo a prefeitura, achamos que começaram aí por volta das 16h30. Ainda não se sabe o motivo exato, né?
0: Então.
1: Oficial da como começou, mas já trabalho com as primeiras informações. A Secretaria de Meio Ambiente, no entanto, informou que trabalha com a possibilidade que o fogo tenha começado após o descarte de uma bituca de cigarro. Gente, isso é muito perigoso.
0: Então, e olha
1: isso,
0: só,
1: é muito perigoso.
0: E olha o que causou, né? Pelo que eu vi, as chamas foram bem intensas,
1: grande proporção.
0: E sim, aí eu fico pensando assim, eu olhando para aquilo, eu falei assim, gente, mas a gente nem tem assim, vamos dizer assim, como combater
1: isso
0: tão imediatamente, né? Esse tipo de incêndio.
1: Ainda não temos
0: eu não sei se lá
1: um
0: tem
1: aparato grandioso,
0: né? Porque às vezes esses incêndios assim de grande proporção é preciso um helicóptero,
1: sim,
0: é preciso avião,
1: uma força de combate
0: né? intensa. Para não chegar na cidade e devastar. Né?
1: Força-tarefa grande, não temos ainda, como nos Estados Unidos, né, Claudiane, que a gente vê.
0: Não.
1: Enfim.
0: Esse tipo de ação, ela também nas grandes cidades, ela existe, né? Rio de Janeiro, São Paulo, essas grandes capitais, ela já tem um aparato maior para a questão do incêndio. Mas a gente aqui, até chegar aqui, a gente tem agora o Corpo de Bombeiros aqui.
1: É, temos.
0: Xinguara, né?
1: Canaã deve ter, né?
0: Canaã. Mas é longe um do outro, né?
1: É longe.
0: Mas assim, e eu acho que parte da conscientização que, sabe, Marlete, eu tava...
1: Do ser humano.
0: Eu falei, gente, todo ano...
1: É a mesma história.
0: Todo ano são as mesmas reportagens.
1: Repete.
0: Só mudam as cidades.
1: Isso.
0: As mesmas reportagens, os mesmos assuntos.
1: Isso.
0: E as mesmas preocupações e os mesmos alertas. Né? Que são os incêndios nessa época de seca, o menino que nas capitais, aqui a gente não tem essa tradição, que solta pipa com cerol.
1: É, entendeu? Afogamento.
0: É tudo. Então, assim, e o ser humano, e aqui, ó, você trabalha num veículo de comunicação e todos os dias você com certeza alerta as pessoas.
1: Sim, sim. As informações não param, é acidente, né, devido ao excesso de velocidade, principalmente agora. Com o final
0: do veraneio, né?
1: Aí, nós tivemos muitas perdas, infelizmente, nessas e outras situações.
0: Jovens, muito jovens,
1: Claudiane. Infelizmente. Mas foi muito bom ter você aqui para bater esse papo, volte sempre, tá?
0: Vamos voltar,
1: bom,
0: sim, vamos voltar.
1: É, pra gente estar falando sobre vários assuntos.
0: Forte
1: ao fator climático.
0: Os babados fortíssimos.
1: Ai, ai, ai,
0: O pessoal sempre fala, você tá morando em Rio Maria? Então, assim, na verdade, eu moro em Rio Maria, em Xinguara agora, porque os meus pais moram aqui.
1: É.
0: E os meus irmãos estão todos morando fora. Então, é eu que fico aqui, que sempre venho, que
1: suporte,
0: estou com eles,
1: pais, né?
0: Então, eu fico aqui parte da semana aqui. E a outra, eu vou em Xinguara, resolvo minhas coisas, que moro lá ainda também. Mas estou por aqui. São minhas cidades do coração, né? Rio Maria é minha cidade.
1: Sim.
0: Sempre morei aqui. Agora, pouco tempo que eu fui para Xinguara, mas a gente está por aqui, viu? E sempre que puder, eu vou vir aqui para a gente debater os assuntos aí do dia a dia.
1: Volte sempre.

0: Venha nos visitar. Alô, bem, Baixinha. Baixinha bem. Tá mandando um abraço. Obrigada, tá? Maria das Graças Popular Baixinha.
1: Baixinha, um abraço pra ela também.
0: Zildinha também aqui do Remo. Um abraço aí pra vocês, tá, meninas? Ótima quarta-feira e vamos de calor. Claudiane, muito obrigada, viu?
1: Obrigado você, obrigada a todos. Bom dia a todos, um grande abraço. Em breve a gente volta novamente, bate um papo, né? Que é sempre bom, viu?
0: Eu aguardo.
1: Vamos falar. Tem assunto pra falar, é o que não falta, né?
0: Não vai faltar. Aliás, é sempre bom a gente ter esses quadros e ter alguém pra fazer esses comentários.
1: Mas a gente vem aqui. Tá. Então tá bom. Um abraço, gente.
0: Outro, minha amiga. Tenha uma ótima quarta-feira, 9h29. Eu volto já.

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1: 9h29.
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1: 9:43.
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1: Bom dia! 9 minutinhos faltando para as 10. Bom dia, Luan tá chegando daqui a pouco com Alô Berocan, viu? A gente trazendo as notícias também, você confere o Jornal da Berocan, tem o Berocan Esportivo. Aliás, as informações que você vai acompanhar no Jornal da Berocan, olha, Marabá, gente, está aí em também alerta, viu? Fica em segundo lugar no ranking, tá? De HIV AIDS, tá, gente? É preocupante. E aí, a Secretaria de Saúde, né, local, já elabora um plano de enfrentamento, tá? Pra você ter ideia, já estão elaborando aí um plano de enfrentamento, tá? E o município Polo, né, a cidade recebe usuários de mais de 20 outros municípios no serviço de atendimento especializado e no centro de testagem e aconselhamento. Então, essas notícias circulam aí na nossa região que Marabá elabora um plano de enfrentamento, tá, ao HIV após ocupar o segundo lugar em ranking nacional. Tá? Essas são as principais notícias que você vai estar acompanhando aí logo mais no Jornal da Berocan. E as cores, né, da saúde, uma lei cria o Junho Vermelho para incentivar a doação de sangue. Olha aí que legal, né? Mais uma cor que vem para o mês de junho. É o Junho Vermelho agora que incentiva a doação de sangue. Norma prevê ações de conscientização e iluminação de prédios públicos. Incentivo aí aos doadores de sangue, a doação de sangue. Muito legal, né? Tem coisas que devem ser faladas, exaltadas, sim, porque vale a pena. 7 minutinhos faltando para as 10. Bom dia para você. Ah, tá aqui, a Delta tá ligado, né? Tava ouvindo, Claudiane. Tava acompanhando aí, ele tá trabalhando, percorrendo a cidade aí e sempre aqui, é ligado na Berocan, a rádio que está há 27 anos com você. Um abraço, meu amigo. Gleiciele, Parque da Liberdade, também nos acompanha. Vem aí, Alô Berocan, com ele, Luan. E amanhã eu volto, tá? Uma ótima quarta-feira a todos, um bom dia, muito obrigada pela companhia.

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1: 10 horas.

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3: 10:24.
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1: 10h42.
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1: 11:03.
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1: 11:20. 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
1: 11:41.

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2: 11h51.
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1: 11:58.

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8: Meio-dia e 1.

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2: 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História verdadeira, meu compadre.

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1: Meio-dia e 8.

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1: 12:28.
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6: 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Apenas

0: 30 minutos por dia ajudam a fortalecer o coração, controlar o peso e melhorar o humor. Mexa-se mais.
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1: 1:01.
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0: Muito bem, tô chegando por aqui em 104,9 na sua amiga de verdade. E aí, oi! Muito boa tarde!
1: Boa tarde!
0: Boa tarde, cidade, boa tarde, região, boa tarde você, amigo ouvinte. A partir de agora te faço companhia, Jéssica Oliveira, no seu rádio, na sua casa. Seja muito bem-vindo, aumente o volume do seu rádio. O show da tarde só está começando. Te faço companhia até as quatro, levando e tocando, claro, o melhor da música até o teu coração. Hoje, então, é quarta-feirona, 26 de agosto de 2026. E aí, como foi a sua manhã? Como está sendo seu comecinho de tarde? Como você está? Tá tudo certo? Tudo tranquilo? Tudo favorável? Que bom! Comigo está tudo muitíssimo bem. Melhor agora, porque agora sim a gente vai interagir muito por aqui. Já quero que você mande pra cá sua mensagem, grave o seu áudio, pede a sua música, aquela música que faz o seu coraçãozinho acelerar, aquela que te faz recordar algo... Algo bom, né? Sem o tudo que é bom vale a pena a gente recordar. Você confere no Vale a Pena Ter Saudade. Aqui a diversão e a informação, elas andam juntinhas, juntas e coladas, né? 91055722. Vem pra cá pra sua amiga de verdade. E olha só, já abraçam também você nos quatro cantos da nossa cidade e região. Você que está chegando na nossa cidade, seja muito bem-vindo. Você que está saindo, faça uma boa viagem. Você também que está através do aplicativo Radiosnet. Você também que está através do nosso site www.radioberocanfm.com.br. Esse é o seu show da tarde. Deixe a música fazer parte do seu dia, do seu trabalho. E é isso, né? Eita, a música, ela mexe com a gente, né? Querendo ou não, a música faz parte da nossa vida. E lembre-se que o que te faz único é o jeito que você faz os outros se sentirem, certo? Quem já chegou por aqui também, olha só, chegou chegando, abre alas, né? Deusa no centro da cidade.

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1: 1:22.
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0: 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Agora 1h32. Ao som de Lucas Luco. Chegando por aqui as participações. Deusa, muito boa tarde, tudo jóia?
1: Jéssica, boa tarde, como é que você tá, princesa? Tudo bem com você?
0: Tudo bem.
1: Jéssica, eu estou passando aqui só para me poder desejar boa tarde para você, um bom trabalho.
0: Obrigada.
1: Que Deus abençoe você, que Deus dê muita saúde para você, Jéssica.
0: Amém.
1: Boa tarde, princesa.
0: Um beijão para você. Excelente tarde de quarta-feirona. Quem tá por aqui também, minha amiga Luzia. Boa tarde.
2: Boa tarde, Jéssica. Jéssica, roda aí uma música aí do Teodoro Sampaio, Água do Leite. Só pra curtir mesmo. Eu ofereço pra todos que gostar da música e estiver na escuta.
0: Certo.
2: Boa tarde pra todos.
0: Ótima tarde pra você, a Luzia Andrade. Tá encanando os Carajás. Olha só, e agora tá chegando Vale a Pena Ter Saudade? E o sucesso é com Cássia Eller, a música O Segundo Sol. O Segundo Sol é um dos maiores clássicos da música brasileira, composto por Nando Reis e eternizado na voz de Cássia Eller em 1999. Nando Reis escreveu a canção após uma conversa com uma amiga que lhe falou sobre uma profecia esotérica a respeito da chegada de um segundo sol. Inicialmente, o compositor reagiu com ironia e descrença à ideia da colega. Mais tarde, Nando considerou sua própria reação arrogante e compôs a letra como um pedido de desculpas.

0: Obrigado.
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0: Suspeito de levar mulher para a mata com facão é preso no dia seguinte em Marabá. O suspeito já havia sido alvo de uma ocorrência policial na noite de segunda-feira. Valdeilson Cunha de Araújo voltou a ser preso pela Polícia Militar na noite de terça-feira, dessa vez por suspeita de descumprir uma medida protetiva de urgência. Ele foi encontrado em frente à residência da ex-companheira na invasão do Amapá em Marabá, no sudeste do Pará. 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
0: 1:43.

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sua amiga de verdade, Lucas e Igor, Flash. Agora 1h52. Olha só, vamos demais, vale a pena ter saudade? Logo após tem João Gomes e Mestrinho Sala do Reboco. Porque agora você vai conferir a trilha sonora de Como Eu Era Antes de Você no Vale a Pena Ter Saudade.

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1: Sua amiga de verdade, agora 2:01.

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9: Sua amiga de verdade, 2:04.
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Daí o sucesso com Ed Brito e Samuel Ponto G. 2:11 na melhor. Conferiu também Luan Estilizado Forró Bodó. 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Chegando mais uma canção gospel. Juliane Souza, A Jesus.

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1: 12:21.
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sua amiga de verdade, agora 2h30. Cleiton e Romário, Zé Felipe, Se Eu Te Perdoar. Conferiu ainda a camisa 10, Henri Freitas, 5 letras. Chegando mais um Vale a Pena Ter Saudade. E o sucesso é com Joana, Tô Fazendo Falta.

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1: Sua amiga de verdade, 2h41.
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Esse é o Certo está aqui na Rádio Verocan FM, agora 2h50. 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Agora 2h51, Rafaela Santos, Zé Felipe, Morena Bandida, Loleninha, já passou por aqui, deixou seu boa tarde. Boa tarde, Jéssica e Ciane Reis, todos os ouvintes, estão por cá ligada.

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1: Sua amiga de verdade, 3 e 2.
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amiga de verdade, 3:12. Olha só, quero mandar um abraço aqui pro meu amigo Felipe, acompanhando aqui a nossa programação. O meu amigo também, o Dandan, tá em Salvador. Valdeu Wilson também, tá lá em Teresina, Piauí. Meu amigo Beto também tá em Bahia. Paulo Ricardo, no Rio Grande do Sul. Pessoal também nos Estados Unidos acompanha também as programações aqui da Berocam. A Baixinha, a minha amiga Luzia, né? Encanando os Carajás. Que a sua tarde seja plena e abençoada. Pessoal também nas construções, né? Nossos amigos pedreiros aí trabalhando. Pessoal nas oficinas, nas borracharias, no setor chácara. Meu amigo Valdeir, lá na casa do motoqueiro. Excelente tarde pra você, todos aí, os meninos e as meninas. E olha só, tá na Berocam, tá na boa, né? Um beijo também pra minha amiga Maria Eduarda. Alô, Sérgio. Um abraço pra você também, o Fernando e o Genedilson. Oziel, ótima tarde pra você também, o Cláudio, Leninha, Lurdinha. Chegando mais sucesso no seu rádio, em 104,9, a conexão mais gostosa do seu rádio.

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1: Sua amiga de verdade, 3:23.

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Agora 3h32. Daqui a pouquinho você confere Tarde Sertaneja com Gilson Alves. Canta pra você, Natanzinho Lima. Até quando?

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1: Sua amiga de verdade, 3:40.

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7: Sua amiga de verdade, 3:43.
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Brocan, sua amiga de verdade. Felipe Rodrigo, Dois Gumes, esse é o seu show da tarde. Último bloco musical, porque daqui a pouquinho tem Gilson Alves com Tarde Sertaneja.

0: Muito bem, agora 3h53, já finalizando por aqui a nossa programação. Um beijo no coração de cada um que ficou aí, acompanhou toda a programação. Obrigada pela audiência, pela preferência. Você que ficou aí, mandou a sua mensagem, gravou o seu áudio. Você também que não mandou áudio nem mensagem, mas conferiu aí toda a programação. Um beijão e a gente se encontra amanhã. Amanhã é quinta-feira, né? Estamos por aqui novamente no mesmo horário. Passa rápido. Tá chegando aí o Zezé. O locutor da saudade, Gilson Alves, apresentando aí pra você o melhor do sertanejo raiz. Agora 3h54, a gente finaliza muitíssimo bem com essa aqui, ó. Natan e Zé Vaqueiro, aproveita que eu tô obrigado. Tchau, tchau.
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1: 3:57.
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quarta-feira. Dia 27, é isso mesmo? 27 de agosto, o ano é 2026. Eu sou o Gilson Alves, para ficar bem com você, você do outro lado, você acompanhando aí na sua casa, no seu carro, na chácara, na fazenda. Bem-vindo, muito bem-vindo à Casa da Música. 104.9 MHz, som estéreo, 27 anos com você, sempre, sempre, sempre. Tudo de bom, bem-vindo, bem-vinda. Ótima tarde, Rio Maria, ótima tarde para você.

da versão Laurana pra você. Eros Ramazzotti, Leonardo. Sonzão para todo o Brasil, Berocan FM. Vamos seguindo, viu? Até às 6 com o melhor da moda sertaneja. Que bom, viu? Que tarde boa, iluminada, abençoada por Deus. Você na sintonia certa da 104.9. Beleza? Então, boa tarde. Participe da nossa programação. Tudo bem? Beleza? Somzão quente de agosto, mas é gostoso e você ouvir aí o som gostoso aí da Berocan FM nessa tarde maravilhosa. A gente agradece mais uma vez vocês. Pessoal das placas, ouvindo aí pelo Tudo Rádio, muito obrigado. Pessoal do Matão, minha amiga aí do Matão aí, a dona Cleonice, muito boa tarde, dona Cleonice, muito obrigado pelo carinho, sempre, sempre na melhor. Esse é a 104.

0: na seguidinha das melhores. Tá aí. Demais, cada volta é um recomeço. Zé de Camargo e Luciano Leonardo abriu muito bem o nosso Tarde Sertaneja.
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0: O sonzão é do Christian Ralph, matando saudade aqui na melhor. O show vai continuar.

0: sua alegria. Eu sem você, Rio Negro e Silimões. Aqui na Melhor em Floresta, meu amigo Carline tá na chácara. E falei pra ele conectar na Rádio Berucã. Grande abraço.
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1: Só pra conferir, viu? 4:20.
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0: Muito bem, sucesso do Amado Batista. 50 anos de história e sucesso. Hit de 1976.
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0: Muito bem, simbora então, viu, Brasil? Obrigado, meu amigo Carlaime, tá conectado no Rádios Nets. Obrigado. Berocan FM, você na sintonia no seu Dion 104.9. É isso mesmo, pessoal, na borracharia. Muito obrigado aí, ouvindo. Próxima Club Andorinha. Muito obrigado pelo carinho, sempre, sempre no Tarde Sertanejo. Ótima quarta-feira. Sempre com o melhor pra você na sintonia certa. É tudo e muito mais Moda Sertaneja. Diego e Vitor Hugo.

pessoal na Beira Rio participando, né, mandando alô. Muito obrigado. Mandar um alô pra Dalvina também, tá na sintonia. E o Ceará. Nossa amiga Deus, obrigado pelo carinho. Carinhosamente participando.

0: Areia, tudo e muito mais. Zenete Cristiano, César Minotti, Fabiano. Gente, deixa eu mandar um abraço pra dona Margarida, tá com o radinho do seu lado, tomando aquele cafezinho gostoso. Ela é a avó do Cássio, que estava pros Estados Unidos da América. Valeu, Margarida. Um abraço também pra Sueli e pra Samila.
1: César e Fabiano.
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0: Ok, aqui é tudo e muito mais. Alô também pra dona Dora.

Em Goianésia, Pará, ótima tarde pra Leandra Moura. Muito obrigado, Leandra. Ótima tarde, conferindo 4:37. Tarde sertaneja, sempre, sempre o melhor. Sério que

Obrigado, Carlaime, conectado na chácara, lá em Floresta. Obrigado. Ele falou, olha, agradeço pelo alô. Olha, o cara tava ouvindo mesmo. Ele falou, Gilson, você tocou o Amado Batista, um flash. Valeu, então. Toca na beira, que é isso aí, tudo e muito mais. Você leva no seu coração pra onde você for, através do Rádios Nets. Pega esse carro, Marcos e Beluti. Falando em carro, a Beira canta bem, a mais ouvida nos carros.

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1: Muito bem, tá aí, não saia do tom. Fique sempre na sintonia, 4:21.
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1: Oi, bacana! Bora lá, bora lá, bora lá! Sempre, sempre!
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1: Opa, Itembé, Itembé, Ana Carlaime, um abraço pra Bruna, a cigana!

Dubai, está aí da versão de Cantare dell'Amore, de Amid Minty, é isso mesmo? Demais, quando um grande amor se faz. Quero mandar um abraço aí pro Júnior Graziella em Redenção, acompanhando pela internet, obrigado, participando com a gente aqui pelo nosso WhatsApp. E também um abraço pra Bia, valeu Bia. Ah, em Belém, quero mandar um abraço pra Renata Taylor, grande amiga lá de Belém Capital. Benguita, Thalita, no Aurá, ela que manda um abraço pra Isadora. E quem mais, Thalita? O Bigode, né? Tá certo. Marabá Pioneira, deixa eu mandar um abraço pra minha amiga Ildener. Boa tarde.

0: nunca mais largo você, tá aí, sonsaço pra você na sintonia certa, eu, Gustavo Lima, aqui na melhor, faltando agora só 6 minutos para as 5, viu, gente?
1: Gratidão.
0: A música X. Acabou caindo aqui na playlist, viu? Top Retrovisor.

0: você já passou.
1: O Antipa Música X, na playlist da melhor, viu? Uma das melhores, viu, gente? Gustavo Lima tá aí, tá aí.

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1: 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Boa tarde, queridos filhos, que a paz do Senhor esteja com você, onde quer que você esteja, no trabalho, em casa. Vamos juntos nesse momento pedir: Senhor, dai-me a graça da conversão. Você sabe que não basta ser batizado, tem que fazer uma experiência com Deus. Vamos pedir isso, Pai, Filho e Espírito Santo. Amém. Senhor Jesus, que nos chama a ser sal da terra e luz do mundo. Senhor Jesus, sacerdote eterno, que disseste: pedi ao Senhor da messe que mande operários para a messe. No final desta tarde, peço, Senhor, desperta para o mundo homens e mulheres comprometidos com o teu reino. Nesta tarde, peço, Senhor, que haja crianças, jovens, adultos e idosos dispostos a ser sal da terra e luz do mundo. Amado Jesus, peço-te a graça de compreender a minha missão nesta vida. Sei que não nasci por acaso. Sei que tens uma missão para mim no meu trabalho e na minha família. Revela-me, Senhor, o que queres de mim. Ajuda-me, Senhor, a fazer a opção certa. Neste mês vocacional, ajude-me, Senhor, a compreender a minha missão. Ó Deus, por intercessão de Santa Mônica, que pela oração e pelas lágrimas alcançou de Deus a conversão do filho e do marido, ajudai que, como fruto desta oração, minha família se converta para Deus. Senhor, peço pela minha própria conversão, por intercessão de Santa Mônica e Santo Agostinho, que eu saiba, diante do caminho largo e fácil da injustiça, da mentira e da desonestidade, optar pelo caminho estreito da retidão, da verdade que liberta e da dignidade que promove a todos. A tarde chega, Senhor, e quero pedir com fé: se em algum momento da minha vida eu me perder, tenha misericórdia, Senhor. Toma-me pela mão e conduze-me para teu rebanho. Ajuda-me a seguir os teus passos e que eu, Senhor, jamais me afaste de ti. Senhor, se minha alma ainda não encontrou a paz que, como Santo Agostinho, eu encontre a paz em ti, dá-me a graça de viver cada minuto e cada hora em tua presença. Faz-me ser sal da terra e luz do mundo. Nossa Senhora, modelo de vocacionada, nos ajude. Ave Maria, cheia de graça, o Senhor é convosco. Bendita sois vós entre as mulheres e bendito é o fruto do vosso ventre, Jesus. Santa Maria, Mãe de Deus, rogai por nós, pecadores, agora e na hora de nossa morte. Amém. O Senhor esteja convosco, Ele está no meio de nós. Que a bênção de Deus recaia sobre a água, a roupa dos enfermos, as fotos de família e sobre você. Em nome do Pai, do Filho e do Espírito Santo. Amém. Sal da terra, luz do mundo. Boa noite a todos.

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1: Muito bem, gente, 5:06 agora, viu, gente? 5:06.

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Mais paixão aqui. A Terezinha tá mandando áudio. Tá curtindo, tá ligada. Pediu um modão só pra curtir, pra tirar essa paixão do peito. Valeu, Terezinha, muito obrigado pelo carinho. O Madge tá comigo, tá pedindo uma música com Bruno Marrone. Já já a gente toca, viu? Obrigado, Madge. Meu amigo Pedrão tá com o rádio ligado, obrigado.

no Rio de Piracicaba. Bruno e família, demais. É tudo e muito mais aqui. É muito mais paixão sertaneja. Fechando muito bem esse bloco, viu?

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1: Muito bem, na trilha, não saia do tom, 5 horas e 21.

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8: Só para conferir muito bem, 5 horas e 22, viu gente? Eu disse 5 e 22.

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1: Vou trazer uma saudade boa. Vamos lá matar a saudade, viu, gente?

Vila Nova. Gente, vamos lá trazer a cotação do boi gordo para você com o rádio ligado na programação, sempre no oferecimento da ADM Agropecuária. 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Lembrando que você confere essas informações no Alvorada Sertaneja com J. Neto de segunda a sexta e com Gilson Alves no Tarde Sertaneja. Então vamos lá. Nas principais praças do mercado bovino no sul do Pará, a cidade de Redenção, que é considerada a capital do Araguaia, a cotação do boi, isso mesmo. Vamos lá, de preço à vista, para esta quarta-feira, dia 27, valendo R$ 341 para Redenção, a praça sul-paraense, e também para a cidade de Marabá, respectivamente. Lembrando que a cotação do preço do boi a prazo tem uma oferta de R$ 345 a prazo, viu, gente? Só repetindo, 341 preço à vista Redenção e Marabá, 345 preço a prazo, ok? 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Ok, chama aí, bebê, vamos lá, seguindo na programação que você merece. Doce Mel, essa é a música X agora, viu? Doce Mel, Priscila Sena, Gustavo Lima. Alô, André Carvalho, alô, toda a turma. Cidade inteira ligada, pessoal em Belém também conectados, muito obrigado. Canta aí, Priscila.

Cimel, Dance Mel, tá aí, chama aí, bebê. Citão e Chororó no ano de 2001, com a participação da banda Roupa Nova.

0: Eu pago a cerveja, viu? Yasmin Santos. Foi pra Leandra que tá curtindo aí a nossa programação, tá bom?
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1: Muito bem, 5 horas e 42 aqui.
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0: Tá, viu, gente, na programação sertaneja. Muito bem, é o Gilson Alves. Lembrando, gente, que a cotação do boi e também da vaca gorda, você confere no programa do J. Neto e no Gilson Alves, no Tarde Sertaneja, de segunda a sexta.
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0: Então, gente, é isso aí, bacana, pessoal, a gente faz esse trabalho com muito amor e com muita responsabilidade, Berucã tá sempre no nosso coração, tá bom, gente? Essa é a programação do Tarde Sertanejo, um abraço do locutor Gilson Alves e também os modões, você curte com nosso amigo J. Neto no Alvorada Sertaneja, viu, gente? Alô, minha amiga, ela pediu, viu, J. Neto, pra me cobrar ela, Rosa Martins, falar o nome. Aliás, ela me cobrou, né? Rosa Martins, grande ouvinte aí do Tarde Sertanejo. Ok, mas de 1 milhão de ouvintes, é isso aí. 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

E tá uma delícia, né? Volta amanhã às 4 horas, viu, Brasil? Valeu, um abraço. Um abraço aí pros amigos lá da Ametista, da Vila Ametista, do Festival do Peixe, o Ranieri. Valeu.

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1: 5:59.
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4: O anjo do Senhor anunciou a Maria.
5: E ela concebeu do Espírito Santo.
4: Ave Maria, cheia de graça, o Senhor é convosco. Bendita sois vós entre as mulheres, e bendito é o fruto do vosso ventre, Jesus.
5: Santa Maria, Mãe de Deus, rogai por nós, pecadores, agora e na hora de nossa morte. Amém.
4: Eis aqui a serva do Senhor.
5: Faça-se em mim segundo a vossa palavra.
4: Ave Maria, cheia de graça, o Senhor é convosco. Bendita sois vós entre as mulheres, e bendito é o fruto do vosso ventre, Jesus.
5: Santa Maria, Mãe de Deus, rogai por nós, pecadores, agora e na hora de nossa morte. Amém.
4: E o Verbo se fez carne
5: e habitou entre nós.
4: Ave Maria, cheia de graça, o Senhor é convosco. Bendita sois vós entre as mulheres, e bendito é o fruto do vosso ventre, Jesus.
5: Santa Maria, Mãe de Deus, rogai por nós, pecadores, agora e na hora de nossa morte. Amém.

0: Jesus não é somente um amigo. É um mestre de verdade e de vida, que revela o caminho para alcançar a felicidade. Papa Francisco.
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0: Em nome do Pai, do Filho e do Espírito Santo.
1: Amém.
0: Vinde, Espírito Santo, enchei os corações dos vossos fiéis e acendei nele o fogo do vosso amor. Enviai o vosso Espírito e tudo será criado e renovarei a face da terra. Oremos, ó Deus que instruíste os corações dos vossos fiéis com a luz do Espírito Santo, fazei que apreciemos retamente todas as coisas segundo o mesmo Espírito e gozemos sempre da sua consolação por Cristo Senhor nosso.
1: Amém.
0: Amém. Jesus, Mestre Divino, que chamaste os apóstolos a vos seguirem, continuai a passar pelos nossos caminhos, pelas nossas famílias, pelas nossas escolas. E continuai a repetir o convite a muitos de nossos jovens. Dai coragem às pessoas convidadas. Dai força para que vos sejam fiéis, como missionários leigos, diáconos, padres, consagrados e consagradas, para o bem do povo de Deus e de toda a humanidade.
1: Amém.
0: Amém. Neste momento também nós vamos fazer a oração do dia, a oração da coleta, onde nós possamos fazer uma oração pedindo a Deus. Faça um pedido a Deus especial para você neste momento, recebendo uma graça, um agradecimento, um louvor, um pedido especial. Ó Deus, que unis os corações dos vossos fiéis no único desejo, concedei o vosso povo amar e que ordenais a esperar o que prometeis, para que na instabilidade deste mundo, nossos corações estejam encorados lá onde se encontram as verdadeiras alegrias. Por nosso Senhor Jesus Cristo, vosso Filho, que é Deus e convosco vive e reina na unidade do Espírito Santo por todos os séculos dos séculos.
1: Amém.
0: Amém. Boa noite para todos os ouvintes da Rádio Berocan FM. Começando agora o programa Encontro com Deus. Este programa, meus irmãos, é da Igreja Católica Nossa Senhora Aparecida, da cidade de Rio Maria, para Brasil. E você é o nosso convidado especial para ficar conosco até às 19 horas. Eu sou a Raimunda, da Pastoral do Dízimo, e estou aqui com a Angélica. Boa noite, Angélica.
1: Boa noite, dona Raimunda. Boa noite, povo de Deus. A paz de Cristo, amor de Maria.
0: A paz de Cristo, amor de Maria para todos os ouvintes. Para você que está bem aí, iniciando o programa junto comigo. E nós vamos ficar juntinhos, partilhando tudo o que acontece aqui. Você é o nosso convidado especial para também partilhar. Peça seu hino, peça sua música, diga para quem você quer rezar hoje, né? Hoje você quer rezar para quem? Para você mesmo? Quer fazer um agradecimento de alguma graça que recebeu, uma coisa muito boa que aconteceu na sua casa, um louvor que você fez e que é uma coisa que aconteceu de alegria e você quer louvar? É isso? Isso mesmo? Pois vamos rezar juntinhos. No final, na dezena do texto, temos a dezena do texto para rezar pelas intenções. Vá colocando a sua aí no seu coração para você ligar, passar mensagem dizendo, ou então ligar dizendo para quem você quer rezar hoje, né? Pelo um familiar, pelo um amigo, pelo nosso país e por tudo, enfim, nós vamos rezar hoje agradecendo a Deus. Nós estamos iniciando o programa de hoje. Eu agradeço a Deus por ter trazido eu e a Angélica até aqui para iniciar esse programa juntamente com todos vocês, que a gente não faz ele sozinho e sim com os ouvintes. Por isso eu agradeço a Deus pelo que temos, pelo que fazemos, pelo que Deus dá para nós sem pedir nada em troca. Nossa saúde, o ar que respiramos, o pão de cada dia, a empresa que trabalhamos, a nossa empresa, os nossos amigos de trabalho, nossos amigos da igreja, nossos filhos, nossos netos, nosso padre, nossos pastor, as igrejas que evangelizam e pedem a Deus por todos nós. Por isso vamos iniciar esse programa com muita alegria, com muita paz, ouvindo que hino. Angélica, fala aí para os ouvintes qual é o hino primeiro aí do programa de hoje. E a pedido de quem?
1: Livre Acesso. Pedido da Luzineide.
0: A pedido da Luzineide ontem. Boa noite, Luzineide. Seu hino está saindo agora. É para todos os ouvintes, é para a família dela, é para ela, é para nós da rádio. Ela ofereceu para quem gostar. E vamos ouvir?

0: São 18 horas e 15 minutos. Quero mandar um grande abraço para você que acabou de ligar seu rádio aí, está sintonizado na Rádio Berocã FM, ouvindo o programa Encontro com Deus. Eu sou a Raimunda e te convido a ficar conosco até às 19 horas. Daqui a pouquinho tem o Evangelho, e o Evangelho de hoje é continuação do Evangelho de ontem, muito parecido, né? Continua aí os fariseus e mestres da lei enfrentando aí uma... como sempre Jesus, né? E Jesus, como sempre, sabe muito bem como lidar com os fariseus e mestres da lei, né? Defende-se com muito amor. Jesus é manso e humilde de coração, sabe muito bem, né? Colocar suas palavras na hora certa, em devidos momentos, né? Então, vamos cuidar de eu ficar se preparando para o Evangelho de hoje, que está aí cheio de ensinamentos para nós. O Evangelho de hoje está em Mateus 23, 27 ao 32. São Mateus, capítulo 23, 27 ao 32. Pegue sua Bíblia, sua liturgia, ou mesmo celular, para se preparar com essa linda palavra de Deus, que tem hoje a nos falar muitos ensinamentos bons. 23 é o capítulo, 27 ao 32 é o versículo, marque e fique aguardando depois dos anúncios, né? E nós vamos agora também dar uma volta aí pelas nossas comunidades, mandando um boa noite para todas elas. Vamos começando dando boa noite para São João Batista, lá no Vila Nova. São João Batista no Vila Nova, São José Carpinteiro no Liberdade, Nossa Senhora de Nazaré no Setor Maringá, São Pedro e São Paulo no Cascalheira, São Miguel Arcanjo no Setor Planalto, Nossa Senhora de Guadalupe no Setor Chácara, Divino Pai Eterno no Setor Remo, Nossa Senhora das Graças no Setor Paraíso, Nossa Senhora Aparecida no centro da nossa cidade, Vila Verde 1 e Vila Verde 2, Sagrada Família 1 e Sagrada Família 2, Alvorada 1 e Alvorada 2 também. E todos que moram no sítio, na chácara e na favenda, na BR, que Deus dê uma boa noite. Vamos agradecer pelo finalzinho do dia e o início da noite, né? Rezando por a nossa noite, nossas comunidades e, enfim, por tudo que precisamos. Aniversariante dizimista não tem essa semana, não veio para mim o nome, né? Mas que Deus abençoe a todos os dizimistas, aniversariantes da semana. Que Deus sabe cada um quem é que está aniversariando hoje como dizimista da paróquia Nossa Senhora Aparecida e também das comunidades. Você que é das comunidades e está aniversariando hoje, parabéns para você, muitos anos de vida com saúde. Que Deus te conceda a graça de viver com saúde, né? Não adianta pedir muitos anos de vida sem saúde. Tem que primeiramente pensar na nossa saúde para poder vivermos bem. Vamos pedir a Deus nessa graça. Então, parabéns para todos os aniversariantes de hoje e também para todos os que não são dizimistas, e tem muitos aniversariando hoje aí, né? Pela cidade afora, aqui em Rio Maria, no todo o estado do Pará, todos se sintam abraçados também pelos nossos parabéns e pedido de bênçãos do Papai do Céu para vocês, aniversariantes de hoje. E vamos ouvir mais um hino para todos esses aniversariantes e também para todos os ouvintes. Qual é o hino agora, Angélica?
1: Eu vim lá do interior, pedido do Paulo.
0: Eu vim lá do interior, pedido do Paulo. Boa noite, Paulo. Aqui seu hino, Paulo, você pediu ontem, tocamos hoje. Para todos os ouvintes, eu vim lá do interior. Padre Zezinho, né? Padre Zezinho.

0: São 18h23. Temos aqui uma santa, né? Santa Maria de Jesus Crucificado. Tá vendo? Santa Maria de Jesus Crucificado. Hoje é a memória dessa virgem. Maria de Jesus Crucificado, também conhecida como Maria Baoarde, nasceu em Abelim, em 5 de janeiro de 1846, em uma família greco-católica. Ela foi batizada com o nome de Maria. Órfã aos 2 anos de idade, foi adotada pelo tio com quem, em 1854, foi para Alexandria, no Egito. Sem que ele soubesse, ela cortou o cabelo para cancelar o casamento, despertando a ira de seus tios. E a confinaram aos criados. E um ex-servo que, sabendo da opressão que sofria de parentes, a convidou à recusa da fé. Protestou imediatamente: sou filha da Igreja Católica Apostólica Romana. A reação foi um golpe de cimitarra na garganta. Vala-me, Cristo. Então, em volta sem vida, em um lençol, ela foi abandonada na rua. Ela acordou em uma caverna, auxiliada por uma freira vestida de azul. Mas Miriam disse que era a virgem que profetizou seu futuro. Curada, ela vagou por 13 anos como empregada doméstica em Alexandria, Jerusalém e Beirute. Santa Maria de Jesus Crucificado, rogai por nós. Então, boa noite para você que tá aí com seu rádio ligado, ouvindo o programa Encontro com Deus. Boa noite, povo abençoado, que liga todo dia, que passa mensagem, que manda áudio. Para vocês, uma boa noite, que Deus abençoe. É, vamos ouvir mais uma música. Qual é agora, Angélica?
1: Templo de Amor com Sérgio Silva.
0: Templo de Amor com Sérgio Silva. Depois vem os anúncios e o evangelho, que está em Mateus 23, é o capítulo 27 ao 32, é o versículo. Vamos ouvir Templo de Amor, Sérgio Silva. A pedido da dona Concita ontem. Boa noite, Concita.

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verdade, a igreja utiliza os bens materiais. 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

0: Proclamação do Evangelho de Jesus Cristo segundo Mateus.
1: Glória a vós, Senhor.
0: Naquele tempo disse Jesus: ai de vós, mestre da lei e fariseu hipócritas. Vós sois como sepulcro, caiados por fora parece belos, mas por dentro estão cheios de ossos de mortos e de todo podridão. Assim também vós, por fora, pareceis justo diante dos outros, mas por dentro está cheio de hipocrisia e justiça. Ai de

0: vós, mestre da lei e fariseu hipócritas, vós construir sepulcro para os profetas e enfeitais o túmulo dos justos. E dizeis, se tivéssemos vivido no templo de nossos pais, não teríamos sido cúmplices da morte dos profetas. Com isso, confessais que sois filho daqueles que mataram os profetas. Completai, pois, a medida do vosso pai. Palavra da salvação.
1: Glória a vós, Senhor.

0: Muito bem, meus irmãos. Continuação aí, né? Evangelho de ontem, que falava de tanta limpeza nos copos, nos pratos, né? E em tudo. Mas por dentro, né? Tava tudo sujo. É sujo. Sujeira por dentro, limpeza e brilho por fora. Hoje não é diferente. O evangelho de hoje não está muito diferente. Tem hipocrisia do mesmo jeito, sujeira do mesmo jeito. E injustiça também, né? Querendo aí ser aquilo que não é. Então, ai de vós, mestre das leis e fariseus hipócritas, vós sois como sepulcros caiados. Por fora parecem belos, mas por dentro estão cheios de ossos de mortos e de toda podridão. Ixi, Maria. O que será podridão dentro de nós, hein? O que é que nós temos de podre dentro de nós, será? Eu fico pensando, será o que está fedendo aqui dentro de mim? Podre. Né? Somos pecadores, todos nós temos coisas ruins dentro de nós, coisa que não presta, sujeira, que precisamos limpar dentro de nós, para podermos viver bem com nossa vida espiritual, com nossa vida, com nossa família, na igreja principalmente, com as coisas de Deus. E com nossos irmãos, né? E também parecer justo diante dos outros, mas por dentro está cheio de hipocrisia e injustiça. Tá vendo? Às vezes nós estamos aqui querendo todo ser justinho, todo certinho, todo certo em tudo. Eu não faço isso, eu não faço aquilo, eu sou isso, eu sou aquilo, eu sirvo de manhã, eu sirvo de noite, eu rezo texto de 6 horas da manhã, 4 horas da manhã, eu rezo texto 3 horas da tarde da misericórdia e tô ali, né, mais por dentro e apontando pro seu irmão que não faz o mesmo que você tá fazendo, cochichando quando vê o nosso irmão, aquele ali não vem não, não reza um terço, mas não sabemos que nós estamos com o nosso coração às vezes tão duro, né? E isso temos que vigiar bastante. Ai de vós, mestre da lei e fariseus hipócritas, vós construís sepulcros para os profetas e enfeitais os túmulos. E dizeis, se tivéssemos vivido no tempo de vossos pais, não teríamos sido cúmplices da morte dos profetas. Eita! E assim, com isso, confessam que sois filho daqueles que mataram os profetas, né? Então, precisamos aí ter muita cautela no que falamos, no que fazemos, no nossas, por onde andamos e nossas atitudes e o nosso coração, que é duro. Nosso coração é muito duro. Não levamos desaforo, né? Temos esse palavreado de dizer, eu não levo desaforo para casa. Ah, e me dá um tapa, eu contribuo também. Né? Me diz uma palavra ruim, eu também devolvo. Um xingamento, eu também estou aí. Estou aqui, eu também sou brabo. Né? Às vezes não é assim. Não também se humilhando, né? Se deixando ali, mas temos que ter cautela nas nossas no jeito de nós se defender, né? Nas nossas defesas, nós temos que ter cuidado de como nós vamos se defender, como nós vamos se proteger de ataques, de coisas que não são do nosso agrado, temos que saber, né? Então, que Deus abençoe a todos nós. Louvado seja nosso Senhor Jesus Cristo.
1: Para sempre seja louvado.
0: E agora nós vamos ouvir os nossos ouvintes.
1: Boa noite, Madre, Paz de Cristo, amor de Maria.
2: Boa tarde, Rádio Berocan. Boa tarde, Dona Raimunda. Boa tarde, Angélica. Essa tarde eu quero pedir oração pelo meu primo Vitor, que vai se aniversariar amanhã. Manda no fim do programa a música que a madrinha Surley cantou com o padrinho Beto. Cheiro de rosas com colo de Deus. Um grande abraço. Fiquem todos com Deus.
0: Muito bem, Mádia. Boa noite. Boa noite desde já. Parabéns aí para o seu primo, né? E que Deus abençoe vocês todos, toda a família aí de Frutal, né? E você, viu, Mádia? Obrigado pela participação e boa noite para você.
1: Boa noite, Deus, a paz de Cristo, amor de Maria.
3: Boa noite, Raimundinha. Boa noite, Angélica. Raimundinha, eu quero pedir oração, Raimundinha, para você, Raimundinha, toda a sua família. Quero pedir oração, Raimundinha, para a Angélica, toda a família dela. Quero pedir oração para os meus vizinhos. Quero pedir oração para o seu Arlindo. Quero pedir oração para mim. Quero pedir oração para a Concita, toda a família dela. Quero pedir oração, Raimundinha, para aqueles que estão doentes nos hospital. Boa noite, Raimundinho.
0: Boa noite, Deus, a paz de Cristo. Fique com Deus, Deus, e a gente vai rezar sim por suas intenções, viu? Para você, seu Arlindo, seus vizinhos, todos que estão nos hospitais e enfim, por tudo. Deus te abençoe.
1: Boa noite, Leonice, paz de Cristo, amor de Maria.
4: Boa noite, meus irmãos da Berucã, paz de Cristo. Mais uma vez aqui para agradecer a Deus, a Nossa Senhora Aparecida, por todas as bênçãos, por todas as graças que a gente tem recebido, né? E agradecer a vocês aí da rádio também, que é a paciência que tem com a gente, né? E hoje eu quero pedir oração pro Celinho, pra Cidinha, quero pedir oração pro meu marido, para mim, para minha família aí do Rio Maria, para minha família aqui de Frutal, pro Vitor e pro Madger, né? Que oferecer e pedir oração para ele, para Deus abençoar ele cada dia mais, para que ele possa cada dia ser mais feliz, mais abençoado, né? Alegre, e que eu amo ele muito. E oferecer para vocês aí da rádio, né? Que Deus possa estar abençoando a cada um de vocês e fiquem com Deus, que Deus abençoe a cada um.
0: Dona Leonice, boa noite para a senhora, que Deus abençoe a senhora também, com toda a sua família, todas as suas intenções que a senhora coloca todos os dias, que Maria escute e coloque tudo no coração do seu filho Jesus Cristo. Muito obrigado pela sua participação e uma boa noite.
1: Boa noite, Zé Carlos, paz de Cristo, amor de Maria, boa noite, a paz de Cristo, oração para mim e minha família. Toco a música Deus é Maior.
0: Boa noite, seu José Carlos, a paz de Cristo, tudo de bom para você. E boa noite para você também, toda a sua família.
1: Boa noite, seu Nicodemos, paz de Cristo, amor de Maria.
5: Boa noite, Ramondinha. Boa noite, Angélica. Como é
0: boa
5: que
0: noite,
5: vocês estão?
0: Seu Nicodemos.
5: Que Deus abençoe todos vocês. Eu peço também que esse texto seja enviado para todo o pessoal aqui da nossa comunidade em geral. Tá bom? Que Deus abençoe todos vocês, Dona Raimunda, Angélica, todos os familiares de vocês. Que Deus enche a minha vida do Espírito Santo. Se for preciso, roda aquele hino. Jesus cuida da minha casa. Uma boa noite para vocês. Eu ofereço para todo o pessoal aqui da comunidade. Boa noite, Raimunda. Boa noite, Angélica.
0: Boa noite, seu Nicodemos, a paz de Cristo, tudo de bom pro Senhor e toda a sua comunidade, que Deus abençoe, dando uma boa noite e muita paz.
1: Boa noite, Paulo, paz de Cristo, amor de Maria, boa noite, meninas, quero ouvir Padre Zezinho, estou pensando em Deus, só para me ouvir. Hoje, às 7:30, teremos encontros da renovação carismática lá na matriz. Um abraço para minhas quase 40 crianças do projeto Amigos do Futsal.
0: Muito bem, Paulo. Muito obrigado pela sua participação, muito bem lembrado. Daqui a pouco, às 19h30, lá na matriz, temos oração carismática, né? Então, muito, um momento de muita concentração em oração. Se você deseja ir orar hoje pela sua família, por você, hoje é o dia. Na matriz, às 19h30. E agora nós vamos rezar por todas as nossas intenções colocadas. Eu rezo pela minha família, quero rezar pela minha saúde e por toda a minha família, meus filhos, meus netos, minhas filhas, minha casa, pela tudo também da família da Angélica e pela sua família também. Você está aí ouvindo? Vamos rezar pela sua família. Então pegue o seu texto, pegue e o seu texto e já fique com ele na mão, que nós vamos rezar pela sua família. Hoje você está rezando pelo seu problema, pela sua família, pela sua saúde, pela sua casa. E vamos rezar por todo mundo, pela família inteira da nossa Rio Maria, de todo o nosso país. E também pelos doentes, né, que tá precisando aí de um consolo, precisando de uma oração. Tem doente que nem tem quem tá rezando por ele, mas nós reza. Não tem um familiar que tá rezando, mas nós reza. Por você que tá acamado, por você que tá em cadeira de roda, não pode caminhar para ir para a igreja, mas às vezes fica escutando esse programa em casa. Deus te abençoe, eu tô rezando neste momento, vai iniciar por você também. Que não pode ir à igreja e está aí escutando o programa Encontro com Deus. Esse programa é para você, essa oração da dezena do texto também é para você que não pode ir à igreja, não pode se comover de um lugar para outro e está ouvindo. Deus te abençoe grandemente e segura na mão de Deus. Rezar pelos médicos, pelos enfermeiros, pelos nossos governantes, nossos policiais que faz aí a nossa segurança, pelo nosso pároco, Padre Joaquim Teixeira, nossa igreja completa de pastorais e movimentos, né? E também por todos aqueles que trabalham em prol de dias melhores, aí trabalhando nas suas empresas, com seus patrão também. Tudo de bom acontece para nós, é só nós rezar com fé e esperança. Pai nosso que estais no céu, santificado seja o vosso nome. Venha a nós o vosso reino, seja feito a vossa vontade, assim na terra como no céu.
1: O pão nosso de cada dia nos dai hoje, perdoai as nossas ofensas, assim como nós perdoamos aqueles que têm ofendido. Não deixeis cair em tentação, mas livrais do mal. Amém.
0: Ave Maria, cheia de graça, o Senhor é convosco. Bendita sois vós entre as mulheres. Bendito é o fruto do vosso ventre, Jesus.
1: Santa Maria, Mãe de Deus, rogai por nós, pecadores, agora e na hora de nossa morte. Amém.
0: Ave Maria, cheia de graça, o Senhor é convosco. Bendita sois vós entre as mulheres. Bendito é o fruto do vosso ventre, Jesus.
1: Santa Maria, Mãe de Deus, rogai por nós, pecadores, agora e na hora de nossa morte. Amém.
0: Ave Maria, cheia de graça, o Senhor é convosco. Bendita sois vós entre as mulheres. Bendito é o fruto do vosso ventre, Jesus.
1: Santa Maria, Mãe de Deus, rogai por nós, pecadores, agora e na hora de nossa morte. Amém.
0: Ave Maria, cheia de graça, o Senhor é convosco. Bendita sois vós entre as mulheres. Bendito é o fruto do vosso ventre, Jesus.
1: Santa Maria, Mãe de Deus, rogai por nós, pecadores, agora e na hora de nossa morte. Amém.
0: Ave Maria, cheia de graça, o Senhor é convosco, bendita sois vós entre as mulheres, bendito é o fruto do vosso ventre, Jesus.
1: Santa Maria, Mãe de Deus, rogai por nós, pecadores, agora e na hora de nossa morte. Amém.
0: Ave Maria, cheia de graça, o Senhor é convosco, bendita sois vós entre as mulheres, bendito é o fruto do vosso ventre, Jesus.
1: Santa Maria, Mãe de Deus, rogai por nós, pecadores, agora e na hora de nossa morte. Amém.
0: Ave Maria, cheia de graça, o Senhor é convosco, bendita sois vós entre as mulheres, bendito é o fruto do vosso ventre, Jesus.
1: Santa Maria, Mãe de Deus, rogai por nós, pecadores, agora e na hora de nossa morte. Amém.
0: Ave Maria, cheia de graça, o Senhor é convosco, bendita sois vós entre as mulheres, bendito é o fruto do vosso ventre, Jesus.
1: Santa Maria, Mãe de Deus, rogai por nós, pecadores, agora e na hora de nossa morte. Amém.
0: Ave Maria, cheia de graça, o Senhor é convosco, bendita sois vós entre as mulheres, bendito é o fruto do vosso ventre, Jesus.
1: Santa Maria, Mãe de Deus, rogai por nós, pecadores, agora e na hora de nossa morte. Amém.
0: Ave Maria, cheia de graça, o Senhor é convosco. Bendita sois vós entre as mulheres. Bendito é o fruto do vosso ventre, Jesus.
1: Santa Maria, Mãe de Deus, rogai por nós, pecadores, agora e na hora de nossa morte. Amém.
0: Glória ao Pai, ao Filho e ao Espírito Santo.
1: Como era no princípio, agora e sempre. Amém.
0: Ó meu Jesus, perdoai-me, livrai-me do fogo do inferno. Levai as almas todas para o céu e socorrei-me, principalmente, aquelas que mais precisarem da vossa misericórdia. Ó Maria concebida sem pecado,
1: rogai por nós que recorremos a vós.
0: Sagrado coração de Jesus, fazei os nossos corações semelhante ao vosso. E aqui nós termina mais uma edição do programa, uma dezena do texto, mas vamos ouvir mais uma música. Qual é a música agora?
1: Cheiro de rosa, pedido do Madje.
0: Cheiro de rosa, a pedido do Madje. Madje de Frutal, Minas Gerais, pediu Cheiro de Rosas e é para todos os ouvintes.

0: São 18h56. E nós vamos aqui dar mais outro lembrete, né? Um recadinho aqui da nossa igreja, começando dia 29 de agosto a 4 de setembro, Cerco de Jericó, né? Na Igreja Matriz, Nossa Senhora Aparecida, derrubando muralhas e edificando famílias, de 29 a 4 de setembro. Não perca, muita oração, muita espiritualidade para nós, né? Então, são 7 dias de muito. Vamos lá, que você vai receber muitas graças orando com muita fé e muita devoção. Dá tempo? Outra música? Pois é, então vamos aqui, né, desde já despedindo, agradecendo todos os nossos ouvintes que ligaram, participaram, pediram o hino. Você que pediu o seu hino, você que rezou conosco a dezena do texto, muito obrigado pela participação. Que Deus abençoe as nossas vidas. Agradecer a Deus, né, por esse momento, mais uma edição do programa Encontro com Deus, juntamente com todos os ouvintes. E amanhã nós estaremos aqui de volta, né? E desde já, nós já desejo uma boa noite para todos. Fiquem todos com Deus. Estivemos unidos e sempre estaremos, em nome do Pai, do Filho e do Espírito Santo.
1: Amém.

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1: 7:03.
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1: 7:22.

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7: 7:45.
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1: 8:02.
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1: 8:21. 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

0: Eu queria um carinho, uma salva de palmas a uma grande personalidade que vai vir aqui com a gente. Nós conseguimos trazer ele para que tocasse a viola com o João Paulo Daniel, a viola batida, chorada. O nosso querido João Mulato, uma salva de palmas pra ele.
1: Cadê as palmas?
0: Ô João!
1: Chega mais, João.
0: Cadê o seu amigo? Cadê a salva de palmas mais forte que merece, mais forte.
1: Grande garoto. Satisfação, João.
0: Obrigado de coração pela sua presença aqui, viu?
1: Tudo bem, João?
2: Tudo bem, graças a Deus. É uma satisfação estar aqui ao lado de vocês, participando dessa maravilhosa festa e desse novo lançamento da dupla João Paulo e Daniel, que já é sucesso em todo o Brasil.
0: Música do nosso sexto LP, uma continuação do dia de visita que aconteceu em todo o Brasil.
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1: 8:42.
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1: 8:55.

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